Who's Everything But a Girl, Don't Leave Me Behind, um post da Guida Álvaro de Coimbra no grupo Rubo 80 do Facebook. Obrigado, Guida, por estar sempre atenta. Missing continua a dupla Tracy Dorn e Ben Watt no Clube 80.

e depois partilhe connosco os temas que quiser dos anos 70, 80 e 90. So Fresh, esta música dos Corona Gang, o post do Pedro Pinto, que vive em Viseu. Obrigado por nos acompanhares ao fim de semana.

0: A seguir, lembramos um anúncio muito popular nos anos 90 que fala de telemóveis.
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0: A Telecel foi uma das primeiras operadoras de telemóveis em Portugal e é uma das mais inovadoras nos seus anúncios televisivos. Em 1995, colocou Portugal inteiro a dizer Toshin cada vez que alguém atendia o telemóvel.
2: Toshin!
0: Os telemóveis ainda eram verdadeiros tijolos, quase todos com antena, que se puxava ou não. Era preciso cativar cada vez mais o povo a comprar o objeto.
2: Um momento!
0: A Telecel era uma das operadoras que mais apostava no humor e na irreverência. Para destacar no mercado, para além do slogan.
3: Telecel, onde você estiver, está lá.
0: No Natal de 1995, a televisão transmitia constantemente um anúncio que se tornaria um marco na publicidade no nosso país. A ideia do mestre Edson Ataíde foi um êxito. O anúncio mostrava um pastor de cabras e ovelhas num qualquer morro nacional, levando-as a pastar. De repente, ouve-se o telemóvel e os animais ficam arrebitados, tentando perceber de onde vinha aquele barulho, até que o pastor puxa o telemóvel e exclama num tom de voz carregado: Toshin, um momento, é para mim.
2: Toshin, há um momento, é para mim.
0: João Vaz é o ator que interpreta o pastor e está fenomenal nestes poucos segundos que ficariam para a história. Por acaso, o meu telemóvel também foi um Telecel e este anúncio ajudou muito a minha escolha. Nunca tive nenhuma reclamação a fazer. O único problema era o custo das chamadas naquela altura.
2: Sim.
0: E até sinto saudades de anúncios assim.
2: Ao momento!
0: Simples, mas bastante engraçados.
2: É para mim!
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0: A seguir, mais um post da Osvaldo Medeiros, que vive em Ponta Delgada, nos Açores. Os Extreme e More Than Words. Muito obrigado e tudo de bom para si.

Clube 80, estamos na segunda hora. Agora, mais uma enorme balada dos Scorpions. O post no grupo Clube 80 do Facebook da Ercília Alhadas, que vive em Tomar. Obrigado, Ercília. É bom ver-te por cá. Liga-te connosco mais vezes. Aqui tens Wind of Change. Bom fim de semana.

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São 4 horas. Para ouvir.

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São 9 horas. 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

0: Muito boa noite, sejam bem-vindos então à nossa emissão de hoje do Jardim de Segredos. Hoje estamos apenas, enfim, uma parte do grupo. Vou começar por saudar lá do outro lado o professor. Boa noite, professores.
1: Ora, uma boa noite para ti, Abílio, boa noite para a Angelina. Assim os ouvintes ficam já a saber quem é que nos falta aqui na equipa hoje, infelizmente, por motivos alheios à sua vontade. Pronto, já não vou dizer que é a Silvina que falta, já toda a gente
0: sabe. Já toda a gente sabe, já toda a gente viu.
1: Mas estamos aqui nós para conduzir uma missão que de certeza vai ser interessante, como são todas, habitualmente, com boa poesia e sempre, habitualmente não, sempre com boa poesia e sempre com boa música. E convidamos a que nos sigam até à meia-noite, mais coisa, menos coisa, hora de Portugal, né?
0: Claro!
1: Uma audiência espalhada.
0: Espalhamos aí por vários fusos horários, exatamente.
1: É verdade, é verdade.
2: Exatamente.
0: Boa noite, Angelina.
2: Boa noite aos ouvintes da Rádio Portugal Estádio, Rádio Outdoor. Espero que gostem da nossa emissão de hoje. É uma sequência, digamos assim, da semana passada, porque ficaram alguns temas pendentes para se falar esta semana.
0: Para já dizer-te que abrimos com a Pelageia.
2: Abrimos muito bem, com uma dupla
0: e
2: russa.
0: O tema
2: tem um
0: Burning Blackthorn, mais uma voz ali a secundar a coisa.
2: É, que é Pelageia com a Verónica.
0: Exatamente.
2: E tem uns nomes muito estranhíssimos em russo.
0: Venha lá, qual delas tem o nome mais estranho, por isso não vou atrever-me sequer a pronunciá-los, porque corro o risco de incorrer no erro, e isso é coisa que não se pretende.
2: São duas jovens russas, eu digo jovens, portanto não são assim jovens de 15 anos, mas são jovens na casa dos 30, e que dedicam-se a cantar, essencialmente, música tradicional russa. E elas têm umas vozes muito bonitas e ficam muito bem. E eu, de vez em quando, gosto de passar aqui a Pelageia, pelo menos Pelageia, gosto muito de ouvir. Não conhecia este tema, no outro dia é que reparei que ela cantava com esta Verónica, mas não encontrei nada desta Verónica, mas pronto. Mas aqui em conjunto com a Pelageia fica muito bonito.
0: Fica um conjunto de vozes
2: muito harmonioso, não é?
0: É, sem dúvida. Olha,
2: não
0: mas...
2: sei se o professor gostou.
1: Sim,
2: de ouvir,
1: sim,
2: as meninas.
1: Gostei, sim. As vozes são de facto bonitas. É um tipo de música que infelizmente não passa por aqui nas rádios da FM. Passam, é uma coisa mesmo, é um fenómeno passar uma música dessa numa rádio em Portugal da FM. E é uma pena que realmente isso aconteça, porque para que isso aconteça há duas ordens de razões diferentes, mas que ao fim e ao cabo se calhar acabam por se tocar. Uma delas é política. Infelizmente criou-se na Europa de Leste aqui uma situação. Não vou dizer que foi causa deste ou causa daquilo, então só admitir uma coisa que é constatável, que viu-se aqui uma situação em que aquilo que o Gorbachev dizia, já ninguém se lembra do Gorbachev, é uma tristeza.
0: Lembro-me,
1: nem os que estão agora a mandar na Rússia, nem
0: mas
1: os que estão agora a mandar no Ocidente.
0: Mikhail Gorbachev.
1: Gorbachev criou uma política que dizia que a Europa era a nossa casa comum, a casa comum europeia. Infelizmente a Casa Comum Europeia durou pouco tempo, e essa é uma razão política pela qual tudo o que vem da Rússia é ostracizado. Algumas coisas que vêm da Rússia, acho muito bem que o sejam, mas tudo é complicado. E depois a outra razão é cultural. Isto é uma coisa, é um tipo de música que é tal coisa que nós falámos na sessão anterior, no programa anterior. É a música que não fica logo na primeira vista, a primeira ouvidela, digamos assim, não
2: Exato.
1: Fica no ouvido.
2: Exato.
1: E portanto as pessoas têm um bocado de pouca inclinação para a consumir, porque preferem uma coisa que seja mais
0: comercial,
1: seus.
0: Mais americanizada.
1: Exatamente.
0: E isto provavelmente Mikhail Gorbachev não teve sucesso na implementação da sua política, exatamente porque depois tornou-se uma situação um pouco estranha. Porquê? Porque o que é que acabou por acontecer? Se uma vontade expansionista da NATO em alargar as suas fronteiras para o leste da Europa. E ainda hoje se encontram algumas divergências políticas entre membros das ex-repúblicas soviéticas e a própria política da União Europeia, não é? Portanto, não está completamente saudável, digamos assim, esse desenvolvimento em termos de União Europeia, porque, se nós percebermos, a Rússia ocupa também parte da Europa.
1: Mas, o expansionismo da NATO é evidente que é uma causa. Isso é uma causa. Depois há causas também internas na Rússia, porque a Rússia também deu, claro, internamente uma volta muito grande. Porque nos anos 90, bem, isto também é difícil a gente estar a falar de coisas porque não estamos lá, e mesmo estando num país a gente não sabe bem o que é que se passa, e como é que agora nós vamos saber coisas que se passam a 3 mil quilómetros de distância de nós, e depois são filtradas. São filtradas quer pelos próprios meios de comunicação russo, quer pelos meios de comunicação ocidental, né? Portanto, é muito difícil a gente ter,
2: só chega cá aquilo que eles querem que chegue.
1: Exatamente.
2: Não é? Claro. E às vezes, exatamente, adulterado, não é? E às vezes,
1: exatamente,
2: com falsas informações.
1: Exatamente. Por exemplo, há uma coisa, o estado atual na Rússia, né? O estado atual na Rússia, as coisas como elas estão atuais na Rússia, é catastrófico, porque eu às vezes ouço. Há uma rádio que eles têm que não passa no Ocidente. Na Rússia eles têm uma rádio que tem emissões em espanhol. E como é que se chama aquilo? Eu até tenho aqui o M3U, porque há um esperantista russo.
0: Se puderes, coloque-o num sítio onde nós possamos aceder-lhe.
1: Eu posso tentar aqui pelo WhatsApp.
0: Vamos a isso.
1: Eu não sei é se ele ainda funciona, né? Porque agora já há uns tempos que não ouço. E estes M3Us, eles às vezes, como é sabido,
0: são...
1: desatualizam-nos, uhum, né? As páginas desatualizam-nos. Mas isso, pronto. É uma propaganda completamente falsa, né? Em relação a uma série de coisas, aqui eles dizem coisas. Hein?
0: Mas nós podemos também observar que.
1: É espanhol,
0: os ocidentais assim dizem muito que, por causa da questão, e atenção que eu não estou aqui a defender nem a Rússia nem a Ucrânia, mas relativamente à guerra na Ucrânia, o que acabou por acontecer, e por isso é que de forma tão afincada a Rússia se envolveu com a anexação da Crimeia e depois, claro, como percebeu que a expansão havia sido alargada por parte da NATO, ou que pretendia-se fazer exatamente isso.
1: Isso já tinha sido antes, ainda por cima, foi mais grave, porque a NATO já se tinha alargado muito antes da intervenção na Ucrânia, na Crimeia.
0: Exatamente, e portanto...
1: A questão desse aspecto ainda terá sido mais grave.
0: Mas o que circula em termos de informação é que os ucranianos andavam a dizimar tudo quanto era russo que vivia naqueles territórios, portanto queriam mesmo exterminar aquela parte da população russa e claro, obviamente que isso comportamento gera comportamento, não é? e o que acabou por acontecer é o que todos nós sabemos.
1: É? Pois eles argumentam,
2: isso é muito difícil comprovar que isso aconteceu.
1: O que é que se passava ali? Olha, o que eu sei é que aquilo vai gerar ali uma situação semelhante àquela que a guerra nunca mais acaba e nunca mais vai acabar, e aquilo mais cedo ou mais tarde gera-se ali uma situação semelhante àquela da Palestina.
0: Aliás,
1: que
0: dura
1: 48 anos.
0: O Médio Oriente e o leste da Europa está tão vivem completamente no barril de pólvora, já não direi de crude, mas porque
1: agora
0: a qualquer momento qualquer uma das situações pode ser passível de desencadear uma guerra nuclear, uma terceira guerra mundial.
1: Pois, aquilo é realmente é o que eles argumentam, que realmente havia já perseguições e não sei o quê e não sei o que mais, mas pronto, a resposta do ponto de vista legal e do direito internacional, a resposta a isso, a ocupação pura e simples, não sei, é complicado.
0: Por exemplo, temos a questão da própria Roménia, não é? Que, enfim, que vem pôr paninhos de água quente, porque acho que todos têm receio, e por isso o artigo 5º da NATO ainda não foi invocado.
1: Isso era bacana. Deus nos livre que realmente os romanos agora aproveitassem aquela bujarda que caiu lá em cima dela, deles, que até frio deu cabo de um prédio. Isso não é o caso único, já caíram drones na Lituânia e na Letónia, já foram sabotados caminhos de ferro na Polónia, e agora, claro, quem é que foi? Os russos dizem que são os ucranianos. É. Os ucranianos e os polacos dizem que são os russos.
0: Vá-se lá saber, afinal, quem é.
1: A coisa não avançou.
0: Não, exato.
2: Olha, uma coisa é certa, não quero ir lá ver quem foi.
0: Não, mas depois tem aquela velha situação de que, uns dizem, sim senhor, eles foram drones russos que caíram ali. E, por exemplo, a Roménia veio dizer,
1: e os russos dizem que foram os ucranianos que os desviaram.
0: Exatamente. É que fala-se muito na guerra, também na guerra da cibernauta. E acredito que possa acontecer. As antiaéreas podem perfeitamente atingir e fazer com que os destroços vão cair.
1: Que haja desvios. Os ucranianos, a nível da manipulação de drones e da sua, pelo menos é isso que soa por aí, não sei, da sua utilização, os gajos têm feito
0: são exímios.
1: Progressos incríveis. Porque eles antes não eram capazes de bombardear Moscovo, e eles hoje em dia já despacharam drones para cima da cidade.
0: Já chegaram à Sibéria. Ontem o registro de que um dos drones acabou por atingir uma zona da Sibéria, portanto, Sibéria é muito
1: bem
0: para
1: acontecido
0: lá,
1: na Roménia. É plausível, de facto, é possível que os ucranianos, que evidentemente estão mais que desejosos que a NATO se meta nisto, porque se a NATO se meter nisto, a guerra ali, evidentemente, que tem que abrandar, né, porque os russos não têm. Os meios económicos, políticos e militares não são inesgotáveis, e portanto se a frente de guerra se alargar, é evidentemente que isto cai como sopa no mel para os ucranianos, que deixam de cair lá tantas bujardas em cima deles, não é? Reparem-se mais.
0: Exatamente.
1: Portanto, não me admiro nada que eles não tenham feito, ou não estejam, não tenham já feito.
0: Se houver uma intervenção da NATO neste particular, acredito que depois venha por aí. A China não digo, mas a Coreia do Norte, que se envolva mais diretamente, até porque já está, não é?
1: Sim.
0: Até porque já está.
1: Pois, já estão.
0: E portanto acredito que possa haver aqui um...
1: Eu por acaso aqui, quando isto começou lá na Ucrânia, eu pus-me a pensar, epá, isto está mal, porque um dia há um drone qualquer que cai fora do sítio, cai ali mesmo ao lado, ou de propósito, ou erro técnico, também pode acontecer.
0: Pode acontecer.
1: E isto generaliza-se tudo.
0: Claro.
1: Mas não, felizmente já caíram vários drones em vários sítios e ninguém da NATO invocou o artigo 5.
0: Mas o próprio comportamento romano foi uma espécie de... Eles têm feito o para isso, que eles são também com os nervos à flor da pele, os romanos.
2: São latinos
0: são
2: também.
0: São latinos, não é? Portanto,
1: eles já estão na Roménia, já se distribui pela população iodo, que é uma das coisas que pode combater os efeitos de face das radiações nucleares. Uhum. se houver uma deflagração de guerra nuclear, eles já têm ou stocks, não sei se, tem, se estão a distribuir pela população, pelo menos stocks desses materiais, exato, do iodo, para uma possível distribuição, ele já tem.
0: Muito bem.
1: Pelo menos foi uma notícia que eu ouvi aqui.
0: Nós aqui não proibimos nada, falamos de tudo, obviamente, e para explicar o quê? Que aqui não há jardins proibidos, embora haja jardins de segredos, mas não há jardins proibidos.
1: Mas só aqui uma ideia para não acabarmos com isto tão pesaroso. Epá, as guerras, a última, a que durou em todo o mundo mais anos, foi a Guerra dos 100 anos.
0: Pois.
1: Mas é porque são mal contados. Foram 100 anos, mas não foram 100 anos contínuos.
0: Claro.
1: Andou por ali uns intervalos. Depois houve uma de 30, no século XVII, nos anos 1600 e tal, umas guerras religiosas na Europa que durou 30 anos. Mas também não foi 30 anos, também houve umas pausas. Epá, pode ser que esta, até antes do décimo ano, os gajos para ali se cansem de dar cabo uns dos outros e arranjem uma maneira. Olha, eu, se os espanhóis vierem aqui e a querer ocupar o Alentejo, eu a minha parte dou. Não digo à Irene, não aconselho à Irene nem a ninguém para pegar em armas para defender o Alentejo. Se os espanhóis os quiserem, eu dou a minha parte.
2: Exato.
1: Pode ser que apareça lá um gajo, é pá, aquele Putin quer aquilo, é pá, entreguem aquilo, é pá, já agora o gajo quer o resto da Ucrânia, entrega, quer a Polónia, fiquem lá com a Polónia, até podem vir até aqui buscar aqui isto a Portugal, eu não me importo começar aí a aprender russo, eu até gosto do russo.
2: Exato.
1: Entreguem a Europa toda, pronto.
2: Exatamente.
1: Não vale a pena a gente matar uma pessoa por razões nacionalistas. Eu defendo isto, agora vão bater todos os que estão a ouvir.
2: Pois,
1: mas
2: também
1: não há nacionalismo nenhum, nem português, nem espanhol, nem esperantista, nem latino, nem a mãe que os teve.
2: Exato.
1: Que justifique a perda de uma vida do homem.
2: Ah,
1: o nacionalismo é uma questão.
2: Claro.
1: É um sentimento, como um sentimento religioso, ao fim e ao cabo. O que é que eu ganho a mais em ser aquilo? Quer dizer, o nacionalismo político, a vida continua a mesma e aqueles gajos que andam a morrer lá para a Ucrânia, o que é que eles ganham com isso? Quer dizer, epá, e os russos a mesma coisa, epá, briguem lá, eles ponham o Zelensky e o Putin a brigar um com o outro, pronto.
2: Pois, exatamente. É
1: não
2: isso
1: há, não há, não há, eu não sou nada nacionalista, nada. Não sou nada político, sou nacionalista do ponto de vista cultural. Gosto da minha língua, gosto da minha cultura, gosto da minha história, e isso não há drone nenhum
2: que
0: possa combater.
1: Exato. Possa combater.
0: Muito bem.
1: Querem vir aqui mandar? Epá, mas a gente depois faz cá as nossas coisas à nossa maneira. Aliás, se eles apanhassem aqui em Portugal, ao fim de 3 ou 4 dias desistiam.
0: Claro, eu também acho que sim. Não, mas isso é uma política que tem sido usada constantemente como a espécie do papão, ao papão que vem aí agora e os russos vêm por aí abaixo. Se os russos quisessem vir por aí abaixo, já tinham vindo há muito tempo.
1: Pois, curiosamente, só para finalizar, há eleições na Arménia e mais uma vez os campos estão divididos, meio por meio. Há um gajo que é pró-russo e há outro que é pró-ocidental. Os ocidentais acusam os russos de apoiar com mentiras o pró-russo, e os russos acusam os ocidentais de apoiar com mentiras o indivíduo que defende o Ocidente.
2: Pois,
1: e estamos nisto,
2: claro.
1: E daqui não saímos.
0: Em jeito de conclusão, como diria o grande José Cid, de mentirosos está o cemitério cheio. Não é verdade? Vamos, então, como falei, em Jardins Proibidos, escutar aqui a Bossa Nossa. Não sei se conheciam. E aqui o tema
2: é um grupo chamado Bossa Nossa.
1: É. Não conheço.
0: Que
1: não
0: nos vai trazer Jardins Proibidos. Já voltamos para conversar mais um pouco.

0: Pois é, aqui bem ao estilo do pai da bossa nova, não é, Angelina?
1: Exatamente.
0: Quem foi o pai da bossa nova, sabes?
1: Não faço ideia.
0: Tom Jobim.
1: Tom Jobim.
0: É, não te lembras da garota de Ipanema?
1: Lembro-me, sim, senhor.
0: Oh, professores, não, e o professor sabia. Lembra-se dos vampiros da semana passada, que andaram por aí em Brasileiro? Ou não?
2: Sim, sim. Lembro. Sim,
1: sim, nós falámos na Luanda Cosetti, que era, foi ela que cantou e que vive em Portugal já há alguns anos.
2: Sim.
1: E eu tinha mencionado que Zeca Afonso tinha escrito uma canção dedicada ao pai da Luanda Cosetti.
2: Sim.
1: E eu não me lembrava do nome do senhor. Entretanto, fui ver.
0: Espera aí, vamos fazer aqui um jogo com o professor.
1: Então,
0: professor, se eu lhe falar uma letra que foi escrita por Zeca Afonso, se eu lhe falar do senhor Freitas, diz-lhe alguma coisa? Não.
2: Não.
0: Muito bem.
2: Não.
1: Então, vamos dizer, este senhor, o pai da Luanda Cosetti, é português, nasceu em Bragança, formou-se em teologia, ordenou-se sacerdote.
0: Sacerdote? Sim.
1: Sacerdote.
0: Estava complicado.
1: Em 1952, e depois foi para o Brasil como pároco, lá no Nordeste, passou por várias zonas. Entretanto, o senhor tinha umas ideias muito avançadas para a época. Esteve num encontro na Rússia em que conheceu o Pablo Neruda e outras figuras assim, e acabou por abandonar o sacerdote. Voltou para o Brasil e no Brasil começou em movimentos contra o regime, isto já em 62. E o nome do senhor era Alípio de Freitas.
0: Alípio. Pois.
1: E ele foi preso, torturado, ou
2: de vez em quando estamos a ouvir
1: os mais requintes torturas de todo o género. Pois. Teve a tortura de sono de 40 dias. Teve várias, uma coisa impressionante. Pois foi para Moçambique, voltou para o Brasil e mais tarde veio viver para Portugal novamente. Fez um programa com o... Eu disse também o nome do senhor, um programa na RTP.
0: Sim, mas não me recordo. Sinceramente.
1: Mário Zambujal.
0: Mário Zambujal.
1: Com Mário Zambujal.
0: Um bom malandro.
1: Ele era,
0: não é?
1: Ele era professor.
2: Sim, sim.
0: Ele um bom malandro, não é, professor?
2: Exato, um bom malandro, sim.
1: Ele também,
2: bons malandros.
1: Ele também lecionou em Portugal, depois já quando voltou. Ele já morreu em Portugal, já com 88 anos. Por causa daquelas estruturas todas e daquilo tudo, ele acabou por, perto dos 80 anos, 70 e muitos, cegar, portanto, ele. Mas não deixou nunca de ter uma vida muito ativa politicamente. Pronto, era só isto que eu...
2: Alípio de Freitas. Sim, o Zeca Afonso.
1: Tem uma música dedicada a ele.
2: Exatamente.
1: Que descreve perfeitamente toda a luta dele. Na época.
0: Pois é, e é exatamente.
1: E nós vamos ouvir essa música.
0: É exatamente
1: agora.
0: O senhor Zeca Afonso que explica tudo na primeira pessoa.
2: Vamos lá.

0: Muito bem, grande história esta que trouxemos aqui com muito gosto aqui a relembrar não só o Alípio de Freitas, como também o grande, grande José Afonso, não é, professor?
1: E este também adulavam dele as minhas tamanquinhas,
2: sem dúvida,
1: não é?
0: Com as minhas tamanquinhas.
1: Com as minhas tamanquinhas.
2: Exatamente. E essas pessoas, eu admiro-as, porque é diferente o militarismo imperialista, venha do que vier, das pessoas que combatiam por ideais, que não são os ideais de apanhar 10 km quadrados de terreno ou de não sei de quê. Eles eram internacionalistas, esta gente. Estes lutadores dos anos 60, que lutavam pela sociedade mais justa, lutavam por ela aqui, lutavam por ela no Brasil.
0: No Brasil, onde quer que fosse.
2: Exatamente.
0: Até na Espanha tínhamos o nacionalismo espanhol,
2: sim,
0: não é?
2: Completamente, na Espanha, sim. Falta-nos gente dessa. As pessoas deixaram de acreditar que...
0: Entregaram-se ao consumismo imediato, ao imperialismo.
2: Exato.
0: Beberam dele a sua água tisnada e ficaram afetados.
1: Ele teve, quando viveu em Moçambique, eu não retive, ele fez lá qualquer coisa que o Samora Machel elogiou muito, acho que ele organizou para lá qualquer coisa em benefício da população pobre. Portanto, ele por onde passava, tinha sempre a preocupação de defender e de procurar ajudar as populações mais pobres, os mais oprimidos. E isso realmente é de louvar.
0: Sim, aqueles que não tinham, digamos, a capacidade de resistir, de enfrentar.
1: Não tinham a capacidade intelectual de combater aquelas, portanto, situações.
0: E isso aconteceu, tivemos muito boa gente, já temos falado ao longo dos programas aqui de alguns deles, ainda agora, acabámos de o fazer. E pronto, e depois de tanta macacada que fez para aí o fascismo, não é?
1: Sim, tu estás
2: a ver. E que está a vestir novas roupagens. Quem ouvir os discursos do Trump, nomeadamente o tomada de posse, que já foi há um ano e tal, e quem souber e que se der ao trabalho de estudar o que é um movimento fascista e como é que se exprime essa ideologia e que valores é que defende e como é que se comporta, 70-80% daquele discurso que ele deu na tomada de posse, 70-80%, concorda, está em completa consonância com aquilo que culturalmente e politicamente foi o fascismo dos anos 20 na Itália. E isto não é um político histórico, não estou a dizer isto do ponto de vista político, não estou a dizer isto do ponto de vista histórico.
0: Exato.
2: É uma questão da gente ir ver as fontes, e calmamente, eu desafio alguém que não esteja de acordo, a gente junta-se aí, vamos analisar as coisas, ponto por ponto. Eu, por acaso, tive a sorte de ouvir a tradução simultânea do discurso do Trump. Não estou a falar de agora, isso agora, por agora é outra história, isso que é pior, mas chega, o discurso inicial tomado de posse. Tive a sorte de ouvir em tradução simultânea, porque há uma rádio francesa, que é a Rádio França Internacional, que à medida que o gajo foi mandando aquelas pataquadas, que aquilo durou quase uma hora, os gajos foram traduzindo aquilo simultaneamente. Eu, como safo-me bem no francês, razoavelmente bem, consegui perceber o discurso todo, e aquilo gelou-me, e eu disse logo, vem aqui

0: acabou aqui com esta tomada de posse, acabou o século XX.
1: Uma autêntica mucilinada.
0: É. E 70% a 80%, e se calhar estou a ser por baixo, a avaliar por baixo, é um discurso. Aliás, está mais que evidente. O Musk fez a saudação nazi. A gente se já não se lembra. Acho que foi o Musk, não foi? O Elon Musk, quando estava ainda contente com.
1: Antes de zangar com o Donald Trump, sim.
0: Exato. O Vance, que é outro dos cromos que eles lá têm. Passa a vida a gabar indivíduos do populismo da ultradireita atual, quer aqui, quer na Hungria, quer na Alemanha. Portanto, e agora vamos ver como é que vai ser.
1: Temos o exercício chegando, não é? Que em Portugal está a proliferar cada vez mais,
0: sim,
1: e que sim, as pessoas
0: sim.
1: estão
0: lá. E o Abascal na Espanha.
1: É engraçado que não tem graça nenhuma, mas eu de vez em quando não digo nada para não incendiar mais ou para não acicatar mais, mas levo as mãos à cabeça com tanto disparate que ouço, e às vezes apetecia-me combater, mas penso assim, epá, se calhar vou motivá-los ainda mais.
0: Sim, essa é uma grande verdade. Por exemplo, quando o Pacheco Pereira aceitou discutir aquela, por acaso não ouvi,
1: eu ouvi parte
0: Pacheco Pereira
1: com o Ventura.
0: Não sei se isso terá sido uma boa estratégia, porque para compreender o Pacheco Pereira a gente tem que ter alguma inteligência, e muitas das pessoas, nomeadamente aquelas que são suscetíveis de ser captadas para o campo do Ventura, eles não é que eles não sejam inteligentes, eles não querem é pura e simplesmente ser inteligentes.
1: Exatamente. Mas a questão está exatamente
0: aí. Eles não são mais burros que nós.
1: E eu penso que.
0: Eles não são mais burros que nós. Não querem é aparecer nem ser inteligentes.
1: Porque a vontade deles é singrar, não é? Independentemente de estar de lado. O que interessa é que se possa singrar, independentemente da razão estar com ou não. E de facto acho que o Pacheco Pereira nesse particular teve uma ideia infeliz ao querer debater com o
0: André
1: Ventura.
0: Não é boa estratégia porque eles, para compreender a argumentação de um tipo como o Pacheco Pereira, podia ter sido todo campo qualquer, um gajo da. Porque eles não falam como políticos, eles falam como sociólogos. Como sociólogos e depois como cientistas sociais. E para compreender a sociologia, a história, a gente tem que ter vontade de compreender. Qualquer pessoa pode compreender um livro de história, mas tem que ter vontade de compreender.
1: Claro. Obviamente.
0: Se não tiver essa vontade, não apanha nada, né? Tem que ler devagarinho. Tem que pensar, tem que ler um parágrafo e pensar um bocado, e pensar mais outro bocado, tem que tirar notas, tem que tirar apontamentos.
1: E depois tem que fazer um raciocínio sobre refletir. Tudo aquilo que leu, não é? Para reflexão futura. Claro. Professores, de reflexão em reflexão, vamos também passando aqui pelas macacadas que já falámos de forma superficial quando nos referimos ao fascismo, e agora vamos referir às verdadeiras macacadas, não é, Angelina?
2: É verdade.
1: Que tinham ficado macacadas na semana passada.
2: Nós começámos a pentear macacos no domingo passado. E
1: chegaram até aos dias de hoje.
2: Vamos continuar aqui com os nossos macacos, simpáticos animais, de vários tamanhos, tem do macaco mais pequenino, o sagui, que pode atingir só 15 quilos, imagino.
1: Sabes que é uma expressão que eu jamais vou utilizar?
2: Sagui.
1: Não, macacos me mordam.
2: Ah, pois, exatamente. E depois nós temos muitas expressões ligadas com o macaco, porque o macaco é um animal inteligente, é astuto, e tem sempre um propósito de distrair quem o vê, e gosta de fazer as suas graças, como a gente diz, as suas macacadas. E entretanto, como a professora tinha dito ontem, a palavra macaco tem origem na língua banta. E Ney Lopes menciona o termo Kinguana, dialeto do Swahili, como macaco, no sentido de pequeno símio. José Pedro Machado, no seu Dicionário de Etimologia da Língua Portuguesa, considera que a palavra foi introduzida no português pelos escravos capturados em Angola e levados para o Brasil. O primeiro registro em português ocorreu entre 1550 e 1568, portanto não há uma certeza, foi neste período. A palavra símio derivou do latim simius, no sentido de macaco ou mono, porque quando nós não tínhamos a palavra, ou ainda não tínhamos a palavra macaco, nós aqui na Península Ibérica, em Portugal, davam o nome a este animal como búzio, como eu já tinha falado.
0: Exato,
2: e também mono, no caso de macaco, ou mona, no caso de macaco.
1: Olha, então deixa-me
2: só... Em Espanha, como em Portugal, tinha
1: só
2: o mesmo termo, mono ou mona.
1: Deixa-me só aqui, talvez, partir também para um raciocínio que é provável que tenha alguma ligação. Quando... eu recebo muitas chamadas para recolher
2: monos, não é?
1: Monos.
2: Exatamente.
1: E talvez seja uma expressão utilizada a tirar daqui esta macacada toda.
2: Exatamente.
1: Não é? E portanto, pode...
2: Entretanto, eu descobri que há imensas, muitas mesmo, muitas, muitas frases que se utiliza a palavra macaco para descrever determinadas situações. Eu recolhi algumas. O estar com a macaca. Quem nunca ouviu isto, não é? Aquele está com a macaca. Esta expressão pode estar associada a outras duas palavras africanas. Em King, como é que isto se lê? King Kongo, diz macaca, refere-se a um ataque de riso em ritos religiosos. Em conguês, a palavra macaca, mas esta macaca é com capas, escrito capas, com capas.
0: Pois.
2: É gargalhar. É gargalhar. E estar com a macaca tem a ver com uma euforia ou uma êxtase, portanto, uma alegria extrema, não é? Estar com a macaca. Mas nós também utilizamos muito esta expressão de estar com a macaca quando estamos muito chateados, quando estamos, não é?
1: Não me chateis, que agora não estou.
2: Não, é assim, olha, quando aquela pessoa está sempre a implicar com tu, a gente tem o hábito.
1: Com ela.
2: Não, ela está com
1: a macaca. Com
2: a macaca,
1: deixa estar. Não te metas com ela, sim, que ela hoje está com a macaca.
2: Está com a macaca, exato. Portanto, nós acabamos por converter uma expressão que à partida seria de euforia, de alegria, para o oposto. Para o oposto.
0: Sim, sim, sim.
2: Depois eu escolhi aqui umas expressões que eu achei interessantes. Cada macaco no seu galho, não é?
0: Sim, é conhecidíssimo.
2: É conhecido. Mas agora tenho aqui uma expressão que eu...
1: Por isso que eu nem disse nada, fiquei no meu.
2: Ficaste no teu galho, não é? Cada macaco no seu galho. Mas eu adorei esta expressão e não sei se o professor vai gostar, mas eu adorei, não conhecia. Macaca vestida de seda, mona é, mona se queda.
0: Não conhecia, não.
2: Mas
0: conhecia,
2: é muito interessante, no fundo, é assim, não interessa o que tu vistas, o que tu trazes.
0: Exato.
2: Se tens esse feitio, continuas a tê-lo, não é?
0: Sim, não. Percebo o sentido, sim, mas no caso não conhecia essa expressão.
1: Não é, para não é por te embelezares por fora que ficas mais bonita.
2: Ou mais bonita, ou com melhor feitio, não é? Macaca vestida de seda, mona é. Mona se queda. Eu achei muito giro.
0: Exato.
2: Depois temos mais duas expressões. Macaco velho não põe pé em ramo seco.
0: Isso eu também não conhecia.
2: É, exatamente.
1: É certo que parte, não é?
0: Portalhão, não? Deve ser macaco velho, não põe pé em ramo seco.
1: Tem a ver,
2: não,
1: sim.
2: Não, pôr o pé em ramo seco cai, não é? Sabe evitar o perigo.
0: Exatamente.
2: Quanto mais alto o macaco sobe, mais mostra o rabo. Ele está a subir, não é?
0: Claro, vai mostrando
2: o seu rabito. Este rabito pode ser de vários sentidos, podemos dar um
0: rabo
2: em vários sentidos.
0: Quanto mais te armas, mais te espalhas.
2: É, exatamente. Quanto mais alto sobes, maior é a queda. E agora recolhi aqui uma frase que Mário Quintana escreveu, ou não sei se foi algum discurso que ele fez, não sei, que diz assim, também é muito interessante: o que me impressiona à vista de um macaco não é que ele tenha sido nosso passado, é este pressentimento de que ele venha a ser o nosso futuro. Isto fez-me lembrar aquele livro do macaco. Não sei se fosse algum de vocês leu.
0: Qual? Não estou a ver.
2: Que fala sobre os macacos. O futuro dos macacos, chama-se O Futuro dos Macacos.
1: Não.
2: Em que há uma explosão no sistema solar e uma cápsula que tinha um casal de um homem e uma mulher vai parar a um sítio onde quem reinava era macacos.
1: Uma aldeia de macacos?
2: Não, era mesmo, era tudo. E eles eram super evoluídos cientificamente e eles pegaram naqueles dois seres, eles, assim como nós fazemos com coisas desconhecidas, vamos tentar interpretar, eles meteram o casal em jaulas e andavam a tentar, e depois com um sistema super avançado. Esse livro é bastante conhecido, por acaso, há várias pessoas que
1: sabem. Mas isso é a subversão daquilo que nós fazemos com eles.
2: Exatamente. Eram os macacos, médicos, cientistas, de volta daquelas duas espécies, que segundo eles diziam que eram espécies muito antigas, que já tinham sido extintas. Como é que elas apareceram naquele momento? E estavam a estudar o cérebro delas com um sistema super, super avançadíssimo, que liam todas as linhas do pensamento dos dois seres. Olha, é muito interessante. Depois há uma altura em que a rapariga consegue começar a dialogar com um dos macacos. Mas é muito interessante. É muito interessante esse livro. É o Planeta dos Macacos. Não sei. É o nome.
1: Eu acho que já ouvi falar, sim, mas nunca li.
2: É Planeta dos Macacos. Agora é como estou a ter, estava a lembrar.
1: E dos macacos.
2: É muito interessante. Se alguma vez conseguirem esse livro, é muito interessante.
1: E dos macacos? Estava aqui a querer dar prioridade às estrelas do mar.
2: Ai, eu gosto dessa música. Estrelas Jorge do Mar. Palma. É. Jorge Palma fez esta semana 76 anos.
3: Uhum.
1: Portanto,
0: vamos a Estrela do Mar.
3: Depois das macacadas todas, vamos ficar com este animalzinho
2: com simpático, estrela também.
3: Com uma estrela, a Estrela do Mar,
2: mas
3: se associa à Estrela do Jorge Palma, para sublinhar aqui esta, este fim da primeira
2: só
3: hora de
2: uma
3: hoje.
2: Coisa.
3: Sim.
2: Canta com ele uma parte do refrão, uma senhora de nome Graça Lamy.
3: Graça Lamy.
2: Sim.
3: Muito bem. Então, de lá a mim, passando por sol,
2: por aqui,
3: mas sem dó, voltaremos aqui para a segunda hora.
2: É verdade.

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os amigos. No regresso, encontrei aqueles que haviam estendido o sedento corpo sobre infindáveis areias. Tinham os gestos lentos das feras amansadas e o mar iluminava-lhes as máscaras esculpidas pelo dedo errante da noite. Prendiam sóis nos cabelos, entrançados lentamente. Moldavam o rosto lívido como um osso, mas estavam vivos quando lhes toquei. Depois, a solidão transformou-os de novo em dor e não quis pernoitar na respiração do lume. Ofereci-lhes mel e ensinei-os a escutar a flor que murcha no estremecer da luz. Levei-os comigo até onde o perfume sensato do poema os transmudou em remota e resignada ausência. Alberto, em 7 poemas do Regresso de Lázaro.

0: Iniciamos assim esta segunda hora com um magnífico trabalho quando descemos a terra com o Edmundo Inácio e este bonito tema da Luísa Sobral, Felicidade, pois é. É daquelas coisas que se a gente demora muito tempo, ela pode ir embora e depois passa por nós, nós nem damos conta, não é, professor?
1: E às vezes chegamos à conclusão, depois de termos vivido, a felicidade é que chegamos à conclusão.
0: O professor está muito longe, o que é que aconteceu aí? Que de repente ficou lá longe.
1: É, até agora.
0: Agora está um bocadinho melhor.
1: Assisto, não sei.
0: Tranquilo, já resolvi aqui o problema. Já levantei um bocadinho mais aqui a via.
1: Pois é, aqui eu não posso fazer nada aqui.
0: Já está, está bom.
1: Mas levantei. Pronto, mas o que eu estava a dizer é que às vezes a gente passa, a felicidade é uma coisa muito, muito complexa de definir, não é? E às vezes a gente, só quando ela desaparece é que percebemos a felicidade que tivemos quando a tínhamos. Isto é um bocado complicado, mas pronto, é assim.
0: Isso é um pouco também como os amigos, não é? Os amigos.
1: Sim,
0: nós
1: quando a gente
0: vezes...
1: perdemos é que...
0: É que às vezes lhes damos valor, que eles eram realmente nossos amigos e que nós...
1: Exato, sim, sim. Também acontece, também acontece. Aqui em relação ao poema do Alberto, como nós dissemos, exato, como nós dissemos na sessão anterior, no programa anterior, ou já no outro, isto de facto não é uma coisa simples, tínhamos que a ler outra vez, mas o que me ficou aqui da leitura que foi feita, eu aproveitava aqui se calhar para... fazer um bocadinho da transição da conversa que tivemos em relação, porque o que aparece aqui, daquilo que recordo da leitura que foi, que eu recordo mais uma vez, que é a primeira vez que eu ouço os poemas, de propósito, mas há aqui uma certa alusão à morte, ou pelo menos a pessoas que estão em estado de imobilismo, e o estado, porque os corpos e tal, deitados na areia, não sei o quê. E o estado de imobilismo pode ser metafórico ou pode ser real, né? Se for real, podíamos ler outra vez o poema, ou pode ser as duas coisas. Quando se trata de muitos corpos sossegados, quietos, pode acontecer aqui uma situação de alusão a uma crítica às guerras, enfim... catástrofes, etc.
0: De facto, isto faz aqui, ele diz-nos: no regresso encontrei aqueles que haviam estendido o sedento corpo sobre infindáveis areias. Portanto, exato, significa que era gente que tinha ali ficado abandonada, porque depois,
1: exato,
0: lá mais adiante ele fala, volta outra vez à ação, porque ele depois diz: tinha os gestos lentos das feras amansadas, portanto foi alguém vencido pelo cansaço.
1: E pode ser, exatamente.
2: Mas também pode ser outra leitura, também pode ter outra leitura.
1: Sim,
2: estes corpos estarem esticados, sossegados, no sentido de terem... se deixado ficar no tempo,
1: exato,
2: sem querer avançar no tempo.
1: Sem reagir,
2: ideias,
1: exato.
0: Pode perfeitamente ser visto por
1: esse
0: prisma.
1: Os tais mortos-vivos, né?
2: Mortos-vivos
1: no sentido de alienados, desinteressados.
2: Viver é um bocado por viver, pronto.
1: Exato, deixarem-se manipular, se quisermos isto pôr aqui uma questão mais política e sociológica, né? No poema. Mas
2: e ele tentou animá-los, ele tentou agitá-los, ele pôs...
1: Diferente, este tipo de poesia, diferente, não quer dizer que seja melhor ou pior,
2: claro,
1: quer dizer,
2: claro,
1: diferente da poesia, por exemplo, da Flor Bela Espanca, poesia do António Nobre, que também já passou por aqui.
0: Sim.
1: Poesia são,
2: mas
1: são
2: ele,
1: palavras...
2: Ele tenta animar estes corpos, pondo... coisas no cabelo deles, dando-lhes mel... Portanto, no fundo,
0: ou seja, prendia sóis
2: nos cabelos
0: entrançados lentamente. Portanto, Até o tempo se encarregou de lhes entrançar os cabelos, ou seja,
1: exato.
0: Viveram ali naquela inércia, naquela vontade de não fazer nada.
1: Sim. Deve ser
2: não
1: por
2: terem, aí. Não terem atitude perante a vida, perante as circunstâncias. Exato. Ele tentou agitá-los.
0: Voltou, moldavam o rosto lívido como osso, mas estavam vivos quando lhes toquei, portanto eles deixaram.
1: Exatamente. Não pareciam, mas estavam.
2: Eles estavam.
1: Portanto, é a tal morte metafórica, os mortos é a alienação, as pessoas. A Angelina já explicou tudo.
0: É uma posição de zumbi, não é como se fosse uma posição.
2: Foi a leitura que eu fiz, eu já li algumas vezes este poema e foi a leitura que eu fiz. Que está sempre. Pode haver outras interpretações. Eu fiz.
0: Uhum. Mas eles aqui colocam-se numa posição de zumbi, não é?
2: Sim,
1: exatamente, isso mesmo.
2: Sim, mas nós sabemos que há muitas pessoas, para elas está tudo bem, não interessa nada de nada, desde que não os chateiem. O que interessa é terem.
0: Como acontecia no Rei Leão, a Hakuna Matata.
2: O que interessa terem aquela vidinha sempre. Direitinha, certinha, sem sobressaltos, desde que aquilo esteja certinho. Tudo bem para eles, há muita gente assim.
0: Mas há aqui uma frase deliciosa: ofereci-lhes mel e ensinei-os a escutar a flor que murcha no estremecer da luz.
1: Pois.
2: Não, ele tem todo um frasear muito complexo.
1: Sim, bonito. Mas a frase é bonita e cá está, é aquilo que nós temos dito. Ele tentou, digamos, captá-los para uma vida ativa, digamos assim, para uma vida desalienada, dando-lhes mel, portanto, aqui metaforicamente.
0: Mas cada vez faz mais sentido aquilo que temos estado a dizer, porque depois, no fim, ele, com a história do oferecer-lhes mel e a escutar a flores que murcha no estremecer da luz, ele diz: levei-os comigo até onde o perfume sente sato de um poema os transmudou em remota e resignada ausência. Portanto, já está mais uma vez.
2: Ele não conseguiu nada fazer dele.
0: A ausência, sim, mas eles viviam mesmo para aquilo, não é?
1: Resignados.
0: E portanto, o nome aqui diz tudo. Sete poemas do regresso de Lázaro, portanto. Ele fez como Lázaro, disse: Lázaro, levanta-te e anda. E ele andou. Ou será que andeu?
2: Andou. Não, assim. Não digas a anedota.
0: Não.
2: Andou estúpido.
0: Andou estúpido, mas depois passou. Isso era o padre que não tinha-se esquecido dos óculos. E então foi o sacristão que foi ler, só que o sacristão lia muito mal. E então ele vira-se e diz, e Deus virou-se para Lázaro e disse-lhe: anda, Lázaro. E Lázaro andeu. E ele, o padre corrige: não é andeu, é andou estúpido. Pois, andou estúpido, mas passou-lhe.
2: Isso foi depois o sacristão que disse.
0: Que disse, pois, andou estúpido, mas passou.
1: Sim, a gente percebeu, muito obrigado.
2: Não, mas eu acho que este senhor realmente não é muito conhecido, mas que escreve muito bem.
1: Sim, tem um tipo de poesia muito original.
2: Mas complicado. Complicado.
0: Não é fácil.
2: Não é só com uma leitura.
1: Sim.
0: Muito bem.
2: Havemos de trazer a biografia deste senhor um dia deste.
1: É verdade. Havemos é uma boa. Trazer, pois sim. Na próxima tragam uns apontamentos biográficos sobre ele, porque é interessante.
2: Vamos.
1: Dá para perceber a obra da pessoa. Para perceber melhor, para termos melhor
0: forma a como ele, obra. Exatamente. Vamos passar mais um tema musical. Ela diz: vou num tio. Eu não. Eu prefiro ficar em terra. Sobretudo terra firme. Ela chama-se Nela Deiras. Vou no Rio. Vai interpretar para nós.

0: Epígrafe. Um poeta tem de escrever sem se poupar aos versos. Em tempos de martírio, um poeta tem de escrever com quantas letras traz na boca. Um poeta, se tomba, escreve de bruços, na trincheira. O poeta há de mostrar com quantos versos se faz uma cangalha. O poeta retira a louça limpa da máquina de escrever, arruma os talheres no percurso da rima e volta a pôr no verso a louça suja empilhada na pia. Um poeta tem de escrever o suficiente ao almoço para sobrar comida para o jantar. Isto se não tiver um terceto de filhos a devorar-lhe os sonetos ainda dentro dos sacos que o poeta carrega do supermercado com as patas da frente. Os poetas com versos únicos sobrevivem muito melhor à peste do dia-a-dia. Um poeta tem de escrever Lisboa, remanchada num remanso às moscas e aos velhos que ninguém atura nas ruas descampadas. Um poeta tem de escrever o engarrafamento no corredor da ponte entre a sala e a cozinha. Tem de escrever a população sem dentes, envelhecida, e o aumento demográfico do sofá. O poeta aspira os pulmões aos livros que não lê e inspira fundo os tempos de fadiga sem dar à sola nem ao pedal. Ou à pata, à asa, como os pombos e outros animais. O poeta tem de bater com estrondo a porta da linguagem, trancá-la bem por dentro. Um poeta tem de escrever a métrica centrifugada dos lençóis encharcados nas ventas da poesia. O poeta tem de escrever em tempo de pandemia, deve resistir escrevendo, porque um poeta não se verga, não se cala e é inicial, limpo e inteiro, como os dias que hão de vir, e pelo menos tão alto como todos os outros galgando o barranco das letras. Um poeta tem de escrever e só deve baixar os versos para chafurdar a esfregona no tinteiro. Poema de Rita Taborda Duarte.
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0: Grande voz esta de Carlos do Carmo, saudoso Carlos do Carmo. Angelina, que poema é este?
1: É verdade.
0: Que monstruosidade é esta? Professores,
1: nós passamos para a atualidade.
0: Ah, mas deixa-me dizer que para trás ainda ficou na Ladeiras com aquele, sim, aquele rio, não é? Que a capela nos trouxe a senhora. Seu nome na Ladeiras. Vou num rio. É, só para concluir aqui a apresentação dos temas musicais que passaram.
1: Ok. Nós passámos do teu poema, do Alberto, do início mais ou menos do século XX, para a atualidade. Esta poetisa Rita Taborda Duarte é ainda relativamente jovem. E escreve de uma forma diferente, não é?
2: Uhum,
1: e de uma forma provocadora, digamos.
2: Exato, mesmo, sim, provocadora completamente, e depois desafia aqui um certo tabu que existe ainda, que a poesia tem que ser sempre com aquelas palavras muito complicadas, com aqueles, sim, conceitos muito floridos.
1: Exatamente.
2: Muita flor, muita cor, muita aragem, muito mistério, e ela carreia para aqui, para este poema, traz para aqui, para este poema,
1: as expressões do dia-a-dia, do fundo.
2: Exato, coloquiais, dar à sola, esfregona.
1: Exatamente.
2: E outros que já não me lembro.
1: A loiça suja empilhada na pia.
2: Exato.
1: Mas
2: exato.
1: Eu acho muito interessante quando ela fala no... Tem que escrever muito ao almoço para sobrar comida para o jantar. Isto também
0: pode, se não tiver para um terceiro de filhos, não é?
1: Sim, mas
2: é irónico também,
1: mas
2: é uma ironia suave.
1: Exatamente, mas pode não ser lido ao texto, ou seja, ele quer dizer que o poeta tem que trabalhar muito para ter dinheiro e para conseguir ter alguma coisa na
2: pois,
1: vida.
2: Pois, exato.
1: Porque se ele tiver um terceiro de filhos a devorar-lhe todos os sonetos ainda dentro dos sacos, não é? Das compras que ele carregou do supermercado, ainda por cima, com as patas da frente.
2: Pois.
1: Portanto, porque o poeta, no fundo, ela quer mostrar que o poeta é um ser humano como todas as outras pessoas,
2: claro,
1: e também vida. Tem filhos, também tem vida, também
2: exato,
1: tem a sua
2: exato,
1: casa, também vai às

0: vida cotidiana na sua casa, mas ao mesmo tempo vai pensando nos poemas que vai ter que escrever ou que está a pensar escrever, e vai fazendo as coisas do cotidiano.
1: E depois
0: tem outras expressões muito engraçadas. Também acho muito engraçado o engarrafamento no corredor da porta entre a sala e a cozinha. E também não deixa de ter que falar na população de dentes envelhecida e o aumento demográfico do sofá, não é? Porque se começar a ter mais filhos, o sofá já não chega para tanta gente, não é?
2: Depois tudo cedo, não é?
0: É, exatamente.
2: Lá provavelmente caíram uma cambalhota de quadras.
0: Portanto, o que tu falavas, que tu achaste engraçado, era aos livros que não lê e inspira fundo os tempos de fadiga sem dar à sola nem ao pedal ou à pata, à asa. Como os pombos e outros animais. Portanto, ele, apesar de sentir cansado, ele não foge das tarefas que tem que fazer e daquilo que tem que fazer.
2: Sim, ao fim e ao cabo, não foge à responsabilidade que tem perante a vida.
1: Pois também há logo no princípio uma alusão às trincheiras, também é muito interessante.
0: Sim, que tem a ver com as guerras, no fundo.
1: Exato.
0: Também.
1: Isso fez-me lembrar, vocês vão passar, fez-me lembrar, porque há poesia que se escreve nas trincheiras, é impressionante. Há recolhas poéticas de pessoas que durante a Primeira Guerra Mundial, apesar de estarem nessas trincheiras, escreveram, de pessoas que, apesar de estarem em Gaza, serem bombardeados, como continuam a ser, apesar do cessar-fogo. Esta é outra muito engraçada. Eles agora inventaram um cessar-fogo que é exatamente a continuação da guerra.
2: É uma espécie da guerra do relô soldado. Uns bombardeiam às quintas e sábados.
1: E há pessoas que, apesar dessas circunstâncias continuam a fazer poesia. E há a Mafalda Veiga. Primeiro, quando ela era adulta, era ainda o primeiro disco que ela publicou, que ela gravou, e Pássaros do Sul. Nesse disco há uma canção em espanhol, que ela musicou, que tem um poema, que é espanhol, mas percebe-se que é um espanhol muito simples, que é um poema anónimo, portanto não sabe quem é que o escreveu, que foi encontrado exatamente no campo de batalha, num determinado campo de batalha, agora não sei qual foi. Foi encontrado esse poema sem ser assinado, provavelmente terá sido por um indivíduo do exército republicano, mas nas trincheiras da Guerra Civil Espanhola. E esse poema, eu lembro-me de um bocado, no bocado do poema que me ficou de cor, porque é um poema, portanto é um texto em verso, e é uma carta em que esse soldado escreve à mãe, e uma das quadras diz: madre, sabes a quem matei? Sabes quem é que eu matei? Aquele soldado inimigo era mi amigo José, companheiro de la escuela com quem tanto eu jugué de soldados e trincheiras. Ou seja, mãe, sabes quem é que eu matei? Aquele soldado inimigo era o meu amigo José, companheiro de trincheira, com o qual eu brinquei de soldados e trincheiras, mais ou menos.
0: O verso é: um poeta se tomba, escreve de bruços na trincheira. O poeta há de mostrar com quantos versos se faz uma cangalha.
2: Muito bem, eu quis ilustrar este momento porque creio que o tema é este.
1: É esse mesmo. Põe do princípio.
2: Exatamente. Mas acabemos de analisar o restante
1: exatamente.
2: Poema e depois, claro, vai ser o próximo tema a passar por aqui. Não é? Portanto, vamos. Sei se já tinham concluído a análise ao poema.
1: Era só, da minha parte, era só esse apontamento final. que eu acho que ao fim e ao cabo aqui também

0: saludo um bocadinho a essa poesia que, nos momentos mais difíceis e em circunstâncias mais terríveis possível, há pessoas que a continuam a praticar e a escrever, e isso é admirável, é impressionante.
1: Sim, senhora, agora vamos ouvir a Mafalda.
2: Vamos então ouvir a Mafalda Veiga.
0: Convido-vos a que ouçam com atenção a letra, porque apesar de ser espanhol, eu acho que é compreensível.
2: É
0: impressionante, é um poema impressionante, é um poema anónimo.
2: É. Palavra de um Soldado, assim se chama o trabalho trazido aqui, de Pássaros do Sul. Foi gravado, se a memória não me atraiçoa, em 1987.
0: Sim, sim, é verdade. Foi. Eu sei porque eu estava a dar aulas em Mora, no primeiro ano que lá tive, foi no final de 86, princípio de 87, sim. Ou já em 87. Foi por aí, sim, 87.

corpo. Que te seja leve o peso das estrelas e de tua boca irrompa a inocência nua de um lírio cujo caule se estende e ramifica para lá dos alicerces da casa. Abra a janela, debruça-te, deixa que o mar inunde os órgãos do corpo, espalha lume na ponta dos dedos e toca ao de leve aquilo que deve ser preservado. Mas olho para as mãos e leio o que o vento norte escreveu sobre as dunas. Levanto-me do fundo de ti, humilde lama, e num soluço da respiração sei que estou vivo. Sou o centro sísmico do mundo. Alberto, em a noite, progride puxada à sirga.

0: É verdade, viajámos também pelos primórdios da carreira deste belo artista Sebastião Antunes e aqui
1: em grande artista,
0: na
1: sim,
0: qualidade
1: grande
0: peacemaker,
1: voz.
0: Sem dúvida. E uma era grande. Aqui um jovem, muito jovem ainda. Foi o primeiro artista que eu entrevistei enquanto nos meus primeiros tempos de rádio. É verdade? Foi na Rádio Clube Atlântico, em Queijas. Num programa que se chamava Gente é Retrospectiva.
1: Boa, boa, boa.
0: E o poema.
1: É bom a gente fazer estas coisas por amor à camisola, né? Eu gosto muito deste tipo de pessoas que se dedicam a fazer coisas que gostam, porque gostam e sem procurar proventos.
0: Não procuro com este projeto obter lucros, antes pelo contrário, tenho que pagar por aquilo, mas porque gosto.
1: Mas é assinalável, tanto
0: porque
1: aqui como noutras situações da vida, ainda bem que vamos tendo pessoas que vamos fazendo estas coisas, porque isso tem mais significado do que à primeira vista pode parecer. Não mudamos o mundo, não mudamos o mundo,
0: mas ajudamos.
1: Pelo menos
0: ajudamos
1: damos
0: com
1: o nosso
0: a intenção.
1: Contributo.
0: É, ajudamos com a intenção.
2: Agora a moda da pegada, né? Da pegada.
0: Que é a pegada ecológica?
2: A ecológica, a nossa pegada fica mais curtinha.
1: Pois, exatamente, sim,
0: exatamente.
2: Foi um bocadinho.
1: É mais leve.
2: Fica, exatamente. Mas é essas coisas, por vezes as pessoas não entendem, mas o facto de uma pessoa fazer qualquer coisa para o outro sem pedir retorno, muitas vezes faz com que o outro também pense, epá, se calhar eu também podia fazer qualquer coisa.
0: Mas sabes que eu acho que me dá um prazer enorme e às vezes, e já tive e deixei de fazer, que é a observação das pessoas que estão online. Há essa possibilidade e eu prefiro não fazer. Mas já fiz programas só para mim. Nos inícios tinha a consciência de que estava a fazer programas só para mim. Mas pelo gosto que tenho.
2: E a persistência.
0: Pela comunicação e depois, claro, o tempo vai-nos amadurecendo, vamos conseguindo fazer passar a palavra, vamos chegando a novas
1: qualquer
0: pessoas.
1: Qualquer coisa só frutifica com o esforço.
0: Ah, exatamente.
1: Não há nada que não frutifique, ou melhor, que frutifique, que não seja venenoso. Claro. Só as coisas venenosas é que frutificam sem esforço. Venenosas, sejam elas de que tipo veneno for. As outras têm que ter.
2: Se uma pessoa desistir logo à primeira, não vai a lado nenhum, nunca. Nunca. Seja no que for, nunca vai a lado nenhum. Sim. E em relação a agora, pronto, não. Ele diz que não gosta de ir lá ver quantas pessoas estão a ver o programa, que ele pode fazê-lo, mas claro. temos uma estatística de quantas pessoas,
0: sim,
2: por norma,
0: sim,
2: se visualizam,
0: sim,
2: visualização. Exato. Tanto na página como depois na rádio.
1: Na rádio mesmo.
2: Tem aumentado, felizmente.
0: Significativamente?
2: Sim.
0: E pronto,
2: tem dias que temos muita visualização. Na
0: página do Facebook, sobretudo porque a dona Angelina também pegou ali na batuta e decidiu reger aquela banda. Eu agora entreguei-lhe um pouco essa parte a ela, embora de vez em quando também publique lá umas coisas, mas...
2: Não, porque é assim, uma página de Facebook que não tem interação com as pessoas, veem uma vez, olha isto. Claro. Não passa do mesmo, não há aqui mais informação nenhuma, logicamente que isso depois, a pessoa depois perde o interesse.
0: É verdade, e sobra pouco para o corpo, poema que trouxemos aqui.
2: É verdade,
0: aqui.
1: Exato. Não, exatamente, mas é curioso, a reflexão que me despertou este poema, foi que é mais uma vez o corpo, o outro também, o ponto central, digamos assim, da poesia, pelo menos destes poemas que temos lido deste senhor, deste Alberto, é exatamente o corpo. Mas reparem que é um corpo que não tem estética, quer dizer, ele não se fere ao corpo, não o descreve, não diz se é masculino, se é belo, se é feminino.
2: Isso é belo, isso é...
1: Exato, isso. Se é feio, é pena, é sempre quase que estático, ou mesmo estático, e é um corpo de resistência. Ou de abandono completo. Neste caso, até é um corpo de resistência, segundo o que me parece lembrar do poema, que também já ouvi há um minuto ou dois, ou o que é que foi atrás. Mas é um aspecto muito interessante, como nós vermos que cada poema, cada poeta, tem, digamos, a sua... A sua carga específica, especial, né? E que o caracteriza
2: depois dos outros, que o distingue.
1: Exatamente,
2: dos outros.
1: E que o distingue dos outros, e isso é que os faz criativos, né?
0: Levanto-me de ti,
2: isso é o final.
0: Do fundo de ti, humilde lama. É o facto, o comprovativo em que ele de facto usa o corpo para tal sobrevivência, não é?
1: Exato, exato.
0: Faz-se, levanta-se da lama. Uhum. Consegue resistir das cinzas, uhum. Porque ele também fala aqui no fogo, uhum. Um fogo, exato. Na ponta dos dedos, e espalha.
1: Exato.
2: Mas eu também tenho outra perspectiva sobre este poema, é engraçado. Eu compreendo o que vocês estão a dizer, mas para mim, quando eu li este poema a primeira vez, uhum. Para mim era um poema de amor, em que também ele falava da pessoa amada. Uhum. Como, e portanto, o fogo, o levantar-se da lama, uhum. Portanto, teria a ver com um jogo sexual, digamos assim. Eu levei um bocadinho nessa, uhum. Onda, por acaso.
1: Pode ser.
2: Que eu às vezes tenho assim umas ideias idiotas mesmo.
0: Abra a janela de Bruça, deixa que o mar inunde os órgãos do corpo, espalha a lume na ponta dos dedos e também toca. Onde leva aquilo também, que deve ser preservado.
1: Também pode ser visto nessa perspectiva.
2: Pode, sim. Pode ser. Apagado a primeira vez que li, uhum. Veio para mim, uhum. A imagem que eu tinha do poema era um poema de amor.
1: Uhum. Uhum.
2: Mas pronto.
0: Muito bem.
2: E felizmente podemos ter vários olhares sobre o poema.
1: Exato. O que faz a riqueza dos textos poéticos é a pluralidade de interpretações que a gente sobre eles pode fazer, não é? E, por exemplo, de certeza que ao ouvir a leitura que o Abílio ou outra pessoa qualquer faz de um poema, e se tu tiveres a possibilidade de o ler a seguir tu, podes vais apanhar outros cambiantes. Isso. Vais apanhar outras
0: na leitura outras intuições.
1: Exato.
2: Até mesmo o próprio simetria, digamos assim.
1: E a forma como ele está distribuído no papel.
2: Exatamente. Claro. Vai-te dar outra ideia.
0: Outra perspectiva e outra ideia diferente. Sim. Muito bem. Ficamos a todos com a mesma ideia, que foi um momento muito bom de rádio hoje, e porque por isso é que o tempo passou tão depressa e já estamos a chegar ao fim do programa. Vou deixar que a Angelina termine o programa hoje. Só dizer ao professor adeus, meu velho amigo, voltamos a ver-nos no próximo programa, e as palavras são do José Medeiros, não são minhas. E dizer ainda que amanhã temos habitualmente a programação. Angelina, o comando de emissão é tua.
2: Então
0: é teu,
2: eu vou dar a palavra
0: e
2: ao professor.
0: Uma boa semana, eu volto amanhã.
2: Vou dar a palavra ao professor para se despedir dos ouvintes mais uma vez.
1: Muito bem, foi de facto muito interessante esta conversa que tivemos aqui os três. E dizer às pessoas que a primeira parte, enfim, foi mais uma apreciação da realidade atual, mas eu queria desafiar as pessoas a que não nos deixemos, enfim, influenciar pelos energúmenos que querem mandar neste mundo, venham eles do norte, do sul, ou do oeste ou do oeste, que não nos deixemos atrapalhar por aquilo que eles nos injetam.
2: Que pensem também.
1: Exato, que pensem também, não nos deixemos influenciar por aquilo que eles nos mandam aqui pelas televisões, pelas redes sociais, e que não nos esqueçamos que a vida é uma dádiva e que nós devemos utilizá-la. Temos a obrigação, até para nos vingarmos dessa tropa toda, temos de utilizar a vida e a dádiva que é a vida da forma melhor possível para nós e para os nossos semelhantes e para os nossos amigos e para as pessoas que nos escutam e para vocês que têm esta rádio interessantíssima a funcionar, e bem-ajam por isso.
2: Ok, obrigada pelas suas palavras. Um grande abraço a todos os ouvintes e vamos terminar o programa por hoje. Para a semana a mais.
3: 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São 7 horas. 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

0: 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São 8 horas. 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

0: angolanos que hoje estamos a recordar em Super Kizomba FM. Dom Kikas no sucesso de 2010. Continua assim. E nos Reis do Semba, Azita para ouvir na voz de Punidor. Sejam bem-vindos. 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

0: dueto entre Neina e Paulinha. Um tema bem fresco, até porque o verão está quase a chegar.
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Saímos com Ricky Boy em Portia, o Power Play da semana, e marcamos desde já encontro para amanhã. Obrigado pela companhia e sejam felizes. 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

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São 9 horas. 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

Estamos a abrir mais 60 minutos de música com curiosidades na tua rádio. Eu sou o Gabriel Antunes e ao longo da próxima hora trago-te justamente 60 minutos de música em boa onda, assim espero eu, com curiosidades pelo meio. Curiosidades daquelas que na realidade não contribuem para fazer avançar o teu dia-a-dia, mas lá que é bom saber é. Caso pretendas me contactar, estou à espera dos teus mails, por exemplo, mails para ondadogabriel@gmail.com. ondadogabriel@gmail.com. Também tenho especialmente para ti, que acompanhas estas emissões, um número de telefone por onde, por exemplo, podes mandar mensagens através da aplicação WhatsApp. E essas mensagens podem passar ao longo destas emissões. Vamos lá, uma hora de música e curiosidade.

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1: São 60 minutos de música com algumas curiosidades na tua rádio. Curiosidades como esta, por exemplo. Sabias que os golfinhos dormem com um olho aberto?

Para ti que não sabes, são 60 minutos de música em boa onda, sim, espero eu, com curiosidades pelo meio. Curiosidades como esta, por exemplo, sabias que os dentes do homem são praticamente tão duros como a

60 minutos de música em boa onda, com curiosidades pelo meio na tua rádio. Eu sou o Gabriel Antunes e ao longo de uma hora trago-te música em boa onda, com curiosidades daquelas que não contribuem propriamente para, bom, fazer avançar o teu dia ou o teu mundo, mas concordamos todos que é ótimo saber. Como esta, por exemplo, sabia-se que nas escolas públicas de San Diego, nos Estados Unidos, o hipnotismo, diz lá Gabriel outra vez, hipnotismo, estás gago, repito, começo as coisas no início, bota para trás. Nas escolas públicas de San Diego, nos Estados Unidos, está mal, não é? Não sei porque é de hoje. O hipnotismo é proibido

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2: E hoje começamos com os Fine Young Cannibals.

Não há uma sem duas. São duas daquelas que as outras já esqueceram, sim, as outras rádios. E nós sabemos, recuperamos esses sucessos e tocamos aqui na tua rádio. Músicas daquelas que tu dizes assim, há boés que não escutava isto, não é? Naquela altura, quando foram, que continuam a ser, quanto a mim, grandes sucessos, tocavam que nunca mais acabavam. Olha, como esta, por exemplo. Recordas-te?

Gabriel. Onda do Gabriel. 60 minutos de música em boa onda com curiosidades pelo meio. Curiosidades como esta, por exemplo, sabias que o videoclipe de Michael Jackson, Billie Jean, foi o primeiro vídeo a passar numa televisão de um artista norte-americano negro? Portanto, estamos a falar da década de 80, inícios da década de 80, e foi este videoclipe de Michael Jackson, que se chama Billie Jean, que pela primeira vez passou nas televisões de todo o mundo. Isto estamos a falar no caso de um artista norte-americano negro.

Ele chama-se Kenji Girac. Eva. Música e curiosidades na tua rádio durante 60 minutos. Caso pretendas me contactar, podes fazê-lo por mail e também por mensagem de áudio. Por exemplo,

música e curiosidades na tua rádio. Curiosidades como esta, por exemplo, sabias que o violoncelo, de resto dos instrumentos mais difíceis de tocar, é o instrumento cujo o timbre se aproxima mais com o timbre da voz humana? Pois é, até porque já se escutou artistas que conseguem praticamente fazer falar um violino. Ou um violino, neste caso não, um violoncelo. Não percebes nada disto, ó Gabriel.

praticamente a concluirmos mais uma hora de música em boa onda com curiosidades pelo meio. Antes de ir embora, deixo-te mais uma curiosidade e uma daquelas que só viste, não é? Uma lei na Inglaterra, mais propriamente em Liverpool, permite às senhoras de trabalharem com as maminhas à mostra, isto na condição de trabalharem numa loja que, neste caso, venda peixes tropicais. Portanto, lá para as bandas da Inglaterra, mais exatamente em Liverpool, se trabalhares numa loja que vende peixinhos tropicais, podes ter as maminhas à mostra. Está bem, pronto. Ok, terminamos desta maneira mais uma hora de música com curiosidades na tua rádio. É uma daquelas leis que, pronto, exatamente. Convenhamos que, olha, fica bananas para o final, pronto.

0: 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São 10 horas. 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
1: Gonçalo, vocês têm umas cervejas para a malta que isto está mal de cerveja?
2: Um whisky,
3: pois.
1: E agora uma música que fala dos malefícios do álcool e do tabagismo.

0: emissão de hoje da Última Janela, emissão para quinta-feira, dia 11 de junho de 2026, Dia Internacional de Brincar, Dia de São Bernabé, a abertura mundial 2026, o dia 162 e a semana número 24. Em 2026 já percorremos 44,4%. A Lua de Ouro está na fase minguante. Já vamos falar de uma casa portuguesa, com certeza, e do Campeonato do Mundo. É uma casa
1: portuguesa. 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
0: Conhece-se a história do Quim Barreiros, o caça às neiras? Para trás ficou ainda os irmãos Catica, irmãos Catitas, com o tango anti-alcoólico. E depois...
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0: Uma casa portuguesa com... Roberto Leal.

0: Pfizer, depois de Casas Neiras, aqui ficou Kim Barreiros. Aqui vos deixamos o Vila dos Malmequeres com a grande voz da Tonicha. Ainda este tema, deixa o álcool, deixa a droga, pois claro, deixa tudo. Este chama-se João da Silva, com o álbum As Donas dessa Praia. Bom, daqui a pouco vamos voltar aqui à música, mas para já, deixem-me dizer-vos que tenho connosco o Paulo Torres, que vai retomar aqui as emissões diárias, só para falar do Mundial e também de outros assuntos que possam causar motivação. Por isso há grandes momentos aqui na tua rádio, Rádio Portugal Stars. Vamos lá então escutar aqui o Paulo Torres.
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Quero dizer boa noite, Paltores. Estamos aqui só com alguma. Há aqui algum problemazito que o. Não, o problema é meu. Não estou a conseguir ouvir o Paulo Torres. Vou tentar melhorar aqui a comunicação.

0: Será que eu já tenho comigo o Paulo Torres? Boa noite, Paulo Torres. Não me parece que esteja por cá o Paulo Torres. Bom, estamos aqui com alguns problemas de ordem técnica que vamos a todo momento tentar resolver-se. Boa noite, Paulo. Boa noite. Não está a ser todo possível.
1: Estás a ouvir-me?
0: Ah, agora sim, agora sim.
1: Boa noite.
0: Boa noite, Paulo. Okay. É um prazer enorme ter-te aqui de novo na Portugal Star para comentar estas coisas do desporto. Bom, vamos lá então àquilo que nos traz por cá.
1: Campeonato. Vamos lá ver se agora há a melhor sorte.
0: Sim, sim, já estamos.
1: A vida é divertida e então dizer-vos que começou hoje o Mundial, com 48 equipas, terá 104 jogos, o jogo de abertura já decorreu na cidade do México, o México ganhou 2-0 à África do Sul, jogo que foi intenso em tudo, inclusive em cartões vermelhos.
0: E mesmo assim continuou o México a ganhar, não foi?
1: Continuou o México a ganhar porque os cartões foram próximo do fim do jogo. E o México já estava a ganhar 2-0 porque construiu o resultado muito cedo. Para além da supremacia, um jogo escaldante entre africanos e americanos, e deu nisto, um final de 10 contra 9, e foi assim que se concluiu este primeiro jogo, na Cidade do México. Hoje, de madrugada, às 3 da manhã, vai decorrer o Coreia do Sul-Chequia, e amanhã, às 8 da noite, joga-se o Canadá contra a Bósnia. Já é jogo do Grupo B. E para já, para estes dois dias, é o que há de relevante a falar sobre o Mundial.
0: Muito bem. Houve aí alguns percalços, não é? Equipas, árbitros que foram enviados bordo fora, equipas que foram revistadas até à exaustão.
1: Isto é muito da postura da FIFA, da postura dos Estados Unidos em relação à política de permissão de entradas e saídas de pessoas e também à repatriação de imigrantes e todas estas circunstâncias que os Estados Unidos são hábeis em manobrar, e o que fizeram foi interditar a passagem a um árbitro da Somália com passaporte diplomático, o que é uma vergonha.
0: Sem dúvida.
1: Detiveram um jogador iraquiano durante 7 horas para interrogatório, o que volta a ser uma vergonha. E depois, o que eu acho mais relevante, na minha opinião, é a falta de disciplina e de rigor da FIFA em dizer: nós organizamos, tudo o que vai entrar é para sair, porque inclusive houve gente de uma outra seleção que foi impedida de entrar, cerca de 15 pessoas da comitiva, não jogadores, e isto já começa a ultrapassar todos os limites competitivos, e Donald Trump não está bem. Por acaso, hoje de manhã até encontrei uma figura relevante de Donald Trump com as duas mãos ocupadas, e que ninguém se ofenda, por favor, porque na mão esquerda teria a taça do Mundial como troféu de vencedor e na mão direita tinha o presidente da FIFA, Gianni Infantino, como ao trajado de fantástico.
0: Exatamente.
1: Assim é que está bem dito.
0: Muito bem, trajado, meu caro Paulo, há uma questão aqui. Isto é... Há uma questão aqui que eu não posso deixar de abordar. O país agressor, que é um dos anfitriões da organização do Campeonato do Mundo, e que de facto tem o país agredido, enfim, a disputar um Mundial conjuntamente com o seu país.
1: Isto envolve, isto são políticas e envolve dinheiro. Vamos lá ver uma coisa. A Rússia invadiu a Ucrânia, foi considerado país agressor, foi impedido pela UEFA e pela FIFA de participar em provas europeias e mundiais. Os Estados Unidos invadiram o Irão. E agora? Por que razão é que a FIFA não tomou as mesmas medidas em relação aos Estados Unidos?
0: Dois pesos, duas medidas. Não quero ainda ir embora sem te colocar uma outra questão, que é também notícia de hoje. O grande silêncio que existiu entre, e agora já entre portas, com o Sport Lisboa e Benfica e o seu presidente Rui Costa, que deu uma grande conferência de imprensa, mas que afinal parece que não ficou tudo esclarecido.
1: Não ficou nem nunca estará, porque a verdade são camufladas entre o presidente do Benfica e os empresários do futebol. Ou neste caso, o empresário Jorge Mendes, em relação aos treinadores José Mourinho e Marco Silva. Marco Silva é bem-vindo ao Benfica. Oxalá tenha sorte, oxalá o Benfica triunfe, oxalá haja sucessos desportivos. Agora, o que Rui Costa fez foi habilmente, com humildade, rastejar a pedir perdão aos sócios e adeptos do Benfica pelo péssimo desempenho desportivo que o Benfica teve na época 25-26.
0: Muito bem, Paulo Torres.
1: Não tem outro tipo de palavras.
0: Claro.
1: É mesmo assim.
0: Muito bem. Vamos daqui a pouco aos dias da história. Foi um prazer ter-te cá e vou voltar a ter-te amanhã. Depois se verá a melhor altura. Não tem um momento certo. Não é aos 15, não é aos 20.
1: No final do jogo que vai decorrer às 20 horas, Canadá-Bósnia, já falamos dos jogos de amanhã e de sábado e possivelmente domingo e depois até de segunda-feira, se houver às 3 da manhã, que ainda não vi, e logo falaremos amanhã.
0: Sem dúvida, um grande abraço. Para
1: depois haverá um interregno.
0: E é um prazer
1: até segunda-feira.
0: Ter-te ficar.
1: O então, prazer foi meu de falar contigo e com o auditório, um pouco nervoso.
0: Não vale a pena.
1: Peço desculpa por alguma dilexia a todos vocês, mas voltei com alegria e falo-ei novamente.
0: Amanhã marcamos encontro, está bem?
1: Amanhã marcamos encontro, depois das 22, no fim do jogo Canadá-Bósnia.
0: Um grande abraço para ti, uma boa noite.
1: Um grande abraço para ti e para todo o auditório. Não deixem de gostar do verão e de desporto.
0: Muito bem.
1: E da vida já agora.
0: Fica aqui a sugestão sábia do Paulo Torres.

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1: Só grandes músicas tocam aqui na tua Portugal Star. Tivemos aqui o Paulo Torres com o Desporto. Vamos à música e daqui a pouco já vos trago os dias da história. Vá lá!
2: Gira. Trago um bom conselho para a gente que aqui está. São duas palavrinhas.
3: E quais são elas?

0: não para trás.
1: Confesso. Pois é.
2: 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Um acontecimento histórico por cada um dos 365 dias do ano. Os dias da história. Uma compilação de Paulo Jorge de Sousa Pinto, com edição de Daniel Vieira. 11 de junho, 1184 a.C. Queda de Troia. Segundo os cálculos do geógrafo grego Eratóstenes, foi neste dia que a cidade de Troia caiu nas mãos dos gregos, após um longo cerco e a utilização de um estratagema, o cavalo de Troia, que lhes permitiu penetrar na cidade. Trata-se, evidentemente, de uma data sem qualquer fundamento histórico e apenas uma das várias tentativas de determinação, por parte dos autores clássicos, da cronologia do célebre conflito que, segundo as tradições e a mitologia do mundo helénico, opôs os exércitos de vários reinos gregos à cidade de Troia. A Guerra de Troia é, possivelmente, o mais famoso conflito da Antiguidade, cuja história foi reproduzida e ilustrada ao longo dos séculos, até aos nossos dias. Foi desencadeada, segundo a lenda, pela fuga de Helena, casada com o rei de Esparta, Menelau, com o príncipe troiano Paris, o que levou à formação de um poderoso exército que atravessou o mar Egeu para recuperá-la. Do longo conflito, no qual intervieram diversos heróis e deuses da mitologia grega, resultou a destruição e saque da cidade. Existem várias versões da guerra, a mais famosa das quais é a descrita na Ilíada, uma das sagas do também lendário poeta Homero, que não chega, contudo, a descrever a derrota e destruição de Troia. Estes episódios finais, incluindo a construção e o sucesso do cavalo de Troia, são mencionados e descritos em obras posteriores da autoria de autores gregos e romanos. Até meados do século XIX, a história da Guerra de Troia era considerada uma mera

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Pois é, já a seguir vamos ficar aqui com mais um belo tema, mas para já dizer-vos que quanto à previsão do estado de tempo para sexta-feira, dia 12 de junho de 2026, vamos ter o tempo quente com céu geralmente pouco nublado, aumentar temporariamente a nebulosidade no interior de centro e sul durante a tarde, ou melhor, é verdade, no interior de centro e sul, pensei ter lido mal, mas durante a tarde isso acontecerá, onde a possibilidade de ocorrência de aguaceiros acompanhados de trovoada, em especial nas serras. O vento fraco ou moderado até 30 km do quadrante leste, temporariamente de norte a noroeste na faixa costeira ocidental durante a tarde, se a soprar por vezes fortes até 45 km nas terras altas, em especial nas serras algarvias. Pequena subida da temperatura mais significativa da mínima no norte e centro. Quanto ao estado do mar, a costa ocidental contará com as ondas de noroeste com 1 a 5 metros, a diminuir gradualmente para ondas inferiores a 1 metro. Temperatura da água do mar, 16 a 17 graus. Costa sul, ondas de sueste com 1 a 1,5 metro. Temperatura da água do mar, 18 a 20 graus. Patrícia Gomes e Patrícia Marques foram as meteorologistas de serviço. Depois de termos escutado aqui o nosso grande Jorge Ferreira, agora é tempo de ouvirmos uma das grandes vozes do fado. É verdade. Chama-se ele, quem seria, quem haverá de ser, o Rouxinol Farrunxo. Vamos a isto e daqui a pouco já voltamos para a segunda hora.

0: Ou foram 26? Não, 20, não, 26. Foram para aí 27. Não, 20, não, foi na cozinha, foi no micro-ondas. Ah, falta a marquise. 28. Não, mas espera aí, o gato. Não, não pode ser que o gato está todo estressado. Foram 29 no mínimo. 30, não se fala mais nisso.
1: Eu vou fazer jantar então.
2: Eu vou tocar para isto. Vou 30.
3: Então, mas acabou ou não acabou? Pelos vistos, parece que não acabou. Bom, foi os gnomidos. Rita, Rita, limão. Rita, Rita, limão. A música esta foi até a um dos festivais.

0: E ontem
1: Pois
0: na
1: é,
0: mesa.
1: é verdade, já vais ganhar dinheiro na segunda hora, pois é.
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1: E já passam uns segundos das 23.
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1: O Abílio Oliveira sou eu e estou de regresso para a segunda hora. Vamos abri-la com Galatunga.
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1: Oh, Dona Teresa, vamos lá, Galandu.

da Natureza com os Galandum Galandine e depois escutamos Alto das Pedras Talhas com os Mandrágora. Agora, os Gaiteiros de Lisboa. Vamos lá, isto.

Pires, aqui com Estou Além, um tema de António, Variações, pois claro, como não podia deixar de ser, como já todos conhecemos, claro que vamos então ficar com aqui mais uma informação. Esta informação que tem a ver com o dia que se festeja hoje, o dia de São Bernabé, 11 de junho, embora não tenha pertencido ao grupo dos 12, não considerado apóstolo, e fazia parte, no entanto, dos 70 discípulos de Jesus, chamado originalmente de José, nasceu na ilha de Chipre no princípio da Era Cristã. Após vender os seus pães e dar o dinheiro aos apóstolos em Jerusalém, recebeu o nome de Bernabé, que significa Filho da Consolação. Apesar de não conviver com Jesus, converteu-se nos primeiros anos do cristianismo e desempenhou um papel relevante na expansão desta religião. Depois de acompanhar Paulo em viagens missionárias, terá sido martirizado no regresso ao Chipre no ano de 61. É o padroeiro de Chipre e Antioquia, Síria, assim como é um dos primeiros cristãos escritos no Novo Testamento. É lembrado a 11 de junho por correspondentes à sua morte. Segundo se acredita, terá sido apedrejado na ilha de Salavina. Ora, vamos então deixar-vos com a oração a São Bernabé. Mas para isso vamos tirar aqui a musiquinha do nosso grande, grande Luís Portugal, o Jafo Mega. E vamos dizer-vos que a oração a São Bernabé reza assim: Santo Bernabé, volvei o nosso olhar Santo Bernabé, volvei o vosso olhar a nós e a todos os apóstolos da Igreja, para que ao servirem o Evangelho possam encontrar a fortaleza necessária para nunca desanimar. Olhai para as pedras que se encontram no nosso caminho, que elas nos levem à santidade. Por Cristo nosso Senhor. Amém. E aqui ficou a oração a São Bernabé. A música agora, sim, aí vem. Com Liquidamos a Existência, Jafo Mega e a banda de

Pois é, há certos reis aqui a voz de Cecil, os poetas, para trás ficaram Inês Santos e a Sétima. Já se quis, vamos ficar com o teu cheio e o café tocado. Mas para já dizer-te que o Dia Internacional do Brincar se celebra a 11 de julho. É um evento conhecido e é celebrado em mais de 40 países do mundo, com Portugal incluído. Lembra que o brincar é um direito, artigo 31º da Convenção sobre os Direitos da Criança das Nações Unidas, e uma alegria essencial para todas as idades. Traz vantagens como diversão, educação, aumento da consideração, criatividade e convivência. Apesar de ser uma das atividades mais comuns da infância, é muitas vezes negligenciada, com os pais a não terem tempo para os filhos, com a crescente urbanização e perda de locais para brincadeiras, assim como com a comercialização e o crescimento dos videojogos. Em certos países é até interdito pelo trabalho infantil e pelo recrutamento de crianças para a guerra. Realizam-se atividades onde a palavra de ordem, entre outras atividades, pode-se jogar jogos tradicionais ao ar livre, brincar em parques infantis, reunir pais, filhos e avós nos mesmos jogos, incentivar brincadeiras nas escolas, fazer um piquenique com as crianças. Foi criado em 1999 pela International Library Toy na Conferência Internacional de Ludotecas em Tóquio, sendo celebrada pela primeira vez em 2000 e reconhecida no calendário da UNICEF. Inicialmente foi escolhido o 28 de maio por ser o aniversário da ITA. E assim vamos falar

Mafalda Veiga, agora os temas mais calmos desta tua noite a passarem por cá, quando estamos a 14, quase 13 do final.

Jogos de Sangue com a Garota Não. Dizer-vos que para amanhã vamos ter céu geralmente muito nublado, somente nubosidade no interior durante a tarde, com possibilidade de acontecer aguaceiros e trovoadas. Pequena subida da temperatura. Na programação para sexta-feira iremos ter o legendado em português a partir das 0 com o Rui Cardoso, o Espaço Country com o Rodrigo Santos a partir das 17, às 19 horas o Fim de Tarde de António Pedro, às 20 horas o Super Kizomba com o DJ João Pessoa, às 21 horas o Dom Gabriel e o regresso amanhã depois das 22 horas para vos abrir a última janela da semana. Agora ficamos com esta Irmãos de Sangue de A Garota Não. Boa noite, bons sonhos e até amanhã.

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1: É meia-noite. 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

Olá, olá, então, viva! Aqui estou eu, Rui Cardoso, com mais uma emissão do... do teu Legendado em Português. É isso tudo, mais duas horas de música da expressão portuguesa aqui a fazer-nos companhia na vossa rádio, sempre com muita música, boa disposição, alegria e diversão, mas muita música da expressão portuguesa e as nossas rúbricas habituais. Vamos então à música, vamos a mais duas horas de Legendado em Português e obrigado pela vossa companhia.

Já damos então assim o arranque a mais uma emissão do Legendado em Português. É o encontro marcado todas as semanas aqui na vossa rádio, seja através do FM ou através da internet. O importante é estarmos juntinhos. E estamos juntinhos também pelo WhatsApp 967-505-645. Temos, por exemplo, aqui o Vítor de Peniche, que diz que, Rui, mais uma emissão a passar no instante. A playlist de hoje está mesmo muito bem alinhada. Ainda agora começaram as primeiras musiquinhas a rodar por aqui, mas o Vítor fez questão de nos dar já um alô através do 967-505-645 e também podes fazer o mesmo através do nosso WhatsApp. Vamos em frente, porque atrás vem sempre gente.

0: É o momento de ficarmos com um minuto de saúde, assim muito rapidamente a passar por aqui na primeira hora do Legendado em Português.
1: Está no ar o Minuto de Saúde, aqui na tua rádio. Telemóveis, tablets, computadores, vivemos rodeados de ecrãs. Mas quanto tempo é demais? Não há um número mágico, mas quando começas a sentir olhos cansados, dores no pescoço ou dificuldade em dormir, pode ser sinal de excesso. Fazer pausas regulares, ajustar a iluminação e limitar o uso antes de dormir ajuda bastante. E para os miúdos, o ideal é alternar tempo de ecrã com tempo ao ar livre e outras atividades. Mais equilíbrio, menos cansaço digital.
0: Passou assim num ápice este minutinho de saúde aqui, sempre também a pensar na saúde dos nossos ouvintes. Vamos continuando com boa saúde e com boa música durante esta emissão do Legendado em Português. Espero que estejam a gostar da playlist que para hoje escolhi para estarmos aqui juntinhos nestas 2 horas de emissão.

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0: Já estamos na segunda parte desta nossa primeira hora e é a altura de ficarmos com a MPB vista por Claro Canadá, que nos faz companhia todas as semanas aqui nas nossas emissões regulares do Legendado em Português. A MPB vista por Claro Canadá, para ouvir já a seguir.
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2: Olá, querido Rui Cardoso e amigos do Legendado em Português. Eu sou o Cláudio Canadá, de volta com a nossa rúbrica semanal, trazendo sempre um grande nome da música brasileira como você nunca viu. E na rúbrica desta semana, vamos abordar a Gal Maria da Graça Penha Burgos Costa, que nasceu na cidade de Salvador, na Bahia, em 26 de setembro de 1945 e faleceu em São Paulo no dia 9 de novembro de 2022. Nascida Maria da Graça Costa Penha Burgos, ela é conhecida como Gal Costa e, como tal, ela dispensa apresentações, não é? Foi cantora, compositora e multi-instrumentista. Considerada uma das cantoras mais plurais do Brasil e do mundo, Gal transitou em todos os gêneros musicais e foi eleita na lista de 200 maiores cantores e cantoras de todos os tempos pela revista Rolling Stone como a maior cantora do Brasil e pela revista Time como uma das 10 maiores cantoras do mundo. Curioso é que a sua mãe contava que durante a gravidez passava horas concentrada ouvindo música clássica como num ritual, na intenção de que esse procedimento influenciasse na gestação e fizesse que a criança que estava por nascer fosse, de alguma forma, uma pessoa musical. Em 1975, Gal fez imenso sucesso ao gravar para a abertura da novela da Rede Globo Gabriela a canção Modinha para Gabriela, de Dorival Caymmi. Sucesso

brasileira a participar do Hall. Isto depois de participar do espetáculo 40 anos de Bossa Nova, em homenagem a Tom Jobim, ao lado de César, Camargo, Mariano e outros artistas. Gal morreu no dia 9 de novembro de 2022, aos 77 anos. A cantora havia completado 57 anos de carreira e era uma das atrações do festival Primavera Sound, que aconteceu em São Paulo no fim de semana anterior ao falecimento. Além dos espetáculos próprios, Gal estava na lista de diversos festivais de músicas nacionais e programava-se para uma turnê na Europa, que iria se iniciar em novembro de 2022, com visita inclusive a Portugal. Eu acredito, Rui, que a música mais famosa da Gal Costa em Portugal é a modinha para Gabriela, de Dorival Caymmi. Foi tema da novela Gabriela, um enorme sucesso também em Portugal. Vamos ouvi-la? E na próxima semana, o Cláudio Canadá vai estar de volta no Legendado em Português, trazendo mais um grande nome da música brasileira, como você nunca viu. Um abraço e até lá!

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Estivemos com mais uma edição da MPB vista por Cláudio Canadá, presença habitual aqui na primeira hora do Legendado em Português. Quem também nos quis vir fazer uma visita através do 967-505-645 foi a Carolina, a partir de Lamego. Adoro quando misturas clássicos com os sons mais recentes. O programa está a fluir muito bem. Obrigado, Carolina. É sempre bom receber estas vossas mensagens através do nosso WhatsApp de serviço.

primeira hora está mesmo aí nos finalmente. Eu volto depois do sinal horário para a segunda hora do Legendado em Português. Espero que vocês voltem também para fazer companhia até ao final.

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4: Estou então de regresso para a segunda hora de emissão do Legendado em Português e sei que vocês estão aí na frequência certa, também na sintonia de mais uma horinha desta emissão do Legendado em Português com mais, como habitualmente, com mais duas horas de música da expressão portuguesa e as nossas rúbricas. Vamos para já à música, daqui a pouco vamos à primeira rúbrica aqui a fazer-nos companhia nesta segunda hora de emissão. Obrigado por estarem aí desse lado.
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